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1: De volta ao vivo, trazendo o nosso By Night com muita música e muitas dicas. A gente já segue com Ellie Goulding. Sempre com você.

Rick Astley aqui na nossa noite, no nosso By Night. Ouve só, o grupo argentino Géminis vai voltar ao Brasil agora em novembro com o espetáculo Uma Noite com os Bee Gees. O show revisita o repertório do grupo musical que marcou o mundo da música nas décadas de 1960 e também 70. Sucesso em 12 países, o grupo utiliza os mesmos arranjos vocais, figurinos e set de instrumentos que os irmãos Gibb utilizavam. A apresentação está marcada para 15 de novembro no Teatro Bradesco e os ingressos já podem ser comprados na plataforma Uhu. Aproveite e adiante o seu.

0: Parceria de Charlie Puth com Meghan Trainor aqui na nossa noite, no nosso By Night. Obrigada pela sua boa companhia. É um prazer ter você aqui na Alfa.
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um dos grandes encontros da cena internacional, Paul McCartney e Stevie Wonder aqui na nossa noite. O MASP está apresentando uma exposição que percorre 3 décadas de trabalho de Demian Ortega. O inventivo artista mexicano mergulha em fotografias, vídeos, instalações, principalmente em esculturas. Bom, Ortega tem a habilidade de desmontar objetos como carros e também reorganizar as partes para dar um novo sentido e configuração ao produto. A exposição Matéria e Energia fica em cartaz até 13 de setembro. Para você comprar ingressos, acesse masp.org.br. Aproveite.

0: Os grandes sucessos internacionais e nacionais, que trilha sonora gostosa, embalando esta noite aqui em Sampa com o nosso By Night. Bom, por aqui eu sigo com muita música e muitas dicas também.
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Música de qualidade o tempo todo aqui na nossa noite. Ouve só, com direção de Antônio Fagundes, a peça 7 Minutos estreou no Teatro Cultura Artística. O espetáculo, criado por Fagundes em 2002, ganhou uma nova montagem estrelada pelo ator Norival Riso. Na história, um ator veterano abandona o palco, incomodado com o barulho vindo do público. A atitude instala o caos nos bastidores e provoca também uma grande reflexão sobre o nosso tempo de concentração nos dias atuais. Bom, para comprar ingressos é só você acessar o site culturaartistica.org.

0: Clássicos que marcaram época, o melhor do som nacional e internacional, você só confere aqui na Alfa, trazendo sempre uma trilha sonora pensada no que você curte ouvir na rádio mais ouvida de São Paulo. Bom, eu, Sandra de Carlos, sigo com você até a meia-noite. Por aqui eu sigo com mais dicas de cultura e lazer pra você.
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trilha sonora perfeita aqui nesta noite em São Paulo e mais uma boa dica, um território vivo da música brasileira. Essa é a autodefinição do Show Bar Brasil, que vai unir Beto Guedes, Luiz Carlos Sá, Tuia e a banda 14 Bis no dia 14 de agosto, no Espaço Unimed. Bom, o espetáculo faz referência ao ponto de encontro do Clube da Esquina, em Belo Horizonte. O espetáculo congrega músicas do lendário clube, do rock rural e afins. Os ingressos já estão à venda, viu, na plataforma Ticket 360. Aproveite!

0: Fechando muito bem o nosso By Night, sempre com boa música e boas dicas. Eu, Sandra de Carlo, fico por aqui. Deixo você com uma excelente programação musical na sua madrugada. Aproveite sempre o seu dia aqui na Alfa.
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2: Bom dia, uma excelente manhã de terça-feira. Para você que chegou por aqui, ligou o rádio e sintonizou na Alfa FM, tudo bem? Eu sou a Vanessa Rabelo, eu já cheguei por aqui e te acompanho até às 10 horas da manhã desse dia 9 de junho, que por enquanto o sol ainda não apareceu aqui na Paulista. Os termômetros registram 11 graus, a máxima hoje é de 25 e não tem previsão de chuva. Te conto que no metrô CPTM Via Mobilidade, por enquanto, tudo segue funcionando normalmente. Não há nenhum alerta de problema aí nesse tipo de transporte público. E logo mais, a partir das 7 horas da manhã, não se esqueçam, hoje tem o rodízio municipal de veículos para você que tem carro com final de placa 3 e 4. Das 7 às 10 da manhã e depois das 5 da tarde até as 8 da noite, não pode circular no centro expandido. Você está curtindo música e informação? Eu trouxe um pouquinho de informação. E agora trago música.
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0: um gênio da música, é o Lionel Richie com I Still Believe. 6:16. O Instituto Butantan informou que vai manter os estudos e o monitoramento da sua vacina contra a dengue, mesmo após a suspensão temporária da aplicação do imunizante no SUS. A decisão de interromper a vacinação foi tomada pelo Ministério da Saúde como medida preventiva após o registro de 42 casos de reações graves e duas mortes que ainda estão sendo investigadas. Mais de 500 mil pessoas já haviam recebido a vacina desenvolvida pelo Butantan. O Instituto destaca que até o momento não há comprovação de relação direta entre os casos graves e o imunizante e que a farmacovigilância é um procedimento normal para garantir a segurança das vacinas. O Butantan afirma ainda que vai continuar colaborando com as autoridades de saúde para analisar os dados e definir os próximos passos. 6:17.
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10: Manhã de terça-feira, hoje dia 9 de junho, e eu, Vanessa Rabelo, sou sua companhia até às 10 da manhã. Primeiro lugar em São Paulo, sempre com você. Bom dia. Chegando por aqui o som do Simply Red, Wonderland.

0: Adriana Calcanhoto com Mulher Sem Razão, 6h35. E a capital paulista segue com tempo estável e frio nessa terça-feira e não há registro de chuva na capital nem na faixa leste do estado. A Defesa Civil mantém o território paulista em atenção para baixas temperaturas em todo o município. Ao longo do dia, o sol predomina e favorece a elevação das temperaturas com máxima prevista de 25 graus. A umidade do ar deve cair durante a tarde, com índices próximos dos 30 graus. Amanhã, quarta-feira, o tempo começa a mudar com o aumento da nebulosidade e a chegada de áreas de instabilidade. A previsão de chuva fraca e chuviscos a partir da tarde, com temperaturas que podem variar entre 14 e 23 graus. Aqui na Paulista agora, o sol começa a aparecer entre nuvens, mas os termômetros registram 11 graus. 6h36.
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0: O som do Daryl Hall e John Oates com 101. 6h42, muito obrigada pela sua companhia.
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0: Queri encontra lentidão. Depois disso, o motorista segue com o trânsito fluindo bem. Eu te falo de problemas na Avenida do Estado nos dois sentidos, entre a região do Corredor Norte-Sul e a chegada ali ao Mercadão, ao Parque Dom Pedro. Já já, daqui 5 minutos, tem rodízio municipal de veículos. Hoje é para carros com finais de placa 13 e 4.
1: O trânsito agora.

0: Aqui na Alfa você ouve o melhor da música. Esse é o Ocean Alley com Love Balloon. 7-1.
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0: Arlo Parks com Too Good, 7:13. E a apuração das eleições presidenciais no Peru segue em aberto e com disputa voto a voto entre o esquerdista Roberto Sanches e a conservadora Keiko Fujimori. Com cerca de 95% das urnas apuradas, Sanches aparece com uma vantagem mínima, oscilando em torno de 50,1% dos votos, enquanto Fujimori tem cerca de 49,9%. Quem vencer vai assumir a presidência em um momento de grande instabilidade política. O Peru já teve 8 presidentes em aproximadamente uma década e o próximo chefe do Estado será o nono desse período. 7:14.
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0: som da Spice Girls com To Become One. 7h20, muito obrigada, viu, pela sua companhia nessa manhã de terça-feira.
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2: Em 2017, quase 10 anos atrás, eu falei aqui no nosso programa que a Apple ia colocar US$1 bilhão em um fundo para investir em pequenas empresas e gerar empregos nos Estados Unidos. Era um antigo sonho de Steve Jobs. Hoje eu quero falar sobre a relação entre a Apple de Jobs e a Apple dos Beatles. Em 2003, Jobs declarou: "Meu modelo de negócios são os Beatles." Para ele, John Lennon, Paul McCartney, George Harrison e Ringo Starr, sempre juntos, produziram um trabalho brilhante e inovador. Ele dizia: o segredo do sucesso não está no brilho individual, mas na sinergia de uma equipe coesa, onde os talentos se complementam e as fraquezas são controladas. O quarteto de Liverpool se equilibrava e o total era muito maior do que as partes. Na mesma maneira, a inovação de produtos como Macintosh, iPod, iPhone nasceu da colaboração intensa entre engenheiros, designers e profissionais de marketing. Jobs batalhou na justiça por décadas para usar o nome da gravadora Apple dos Beatles. A disputa começou em 78 e terminou quase 20 anos depois. Em 2007, terminou com o pagamento de US$500 milhões. Em 2010, Jobs disponibilizou o catálogo completo do quarteto na iTunes Store. Está aí um bom exemplo de empreendedorismo de ambos os lados. E vamos em frente aqui, empreender liberta.
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0: 7h24 agora. Dessa manhã de terça-feira, hoje dia 9 de junho, e eu sou a Vanessa Rabelo, tô aqui te acompanhando até às 10 da manhã. 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Bom dia!

0: Lancôme High 737. O Conselho Municipal de Preservação do Patrimônio Histórico de São Paulo aprovou o projeto de reforma da antiga serraria do Parque Ibirapuera para a instalação de uma academia e espaços voltados a atividades físicas e bem-estar. A decisão foi tomada por 5-3 e faz parte de um plano de requalificação apresentado pela concessionária responsável pela gestão do parque. O projeto prevê adaptações no galpão histórico com estruturas reversíveis e fechamentos em vidro, além de áreas para práticas esportivas. O projeto ainda precisa cumprir outras etapas técnicas e administrativas antes de ser implementado. 7:38.
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0: a Norah Jones com Happy Pills te acompanhando. Hoje é terça-feira, dia 9 de junho. Sol apareceu aqui na Paulista e os termômetros registram 12 graus. Bom dia.
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3: O governo federal estabeleceu um novo programa de incentivo, criando o carro chamado sustentável, com redução de tributos, o que permitiu às fábricas reduzir o preço de seus carros. A Geely, por exemplo, que é a maior fabricante de automóveis elétricos da China, reduziu o preço do seu EX2, compacto elétrico recém-lançado e que já ameaça a liderança de vendas do Dolphin Mini, para R$ 99 mil no caso de taxistas e R$ 117 mil no caso de motoristas de aplicativos. Tem também um financiamento especial concedido pelo BNDES com juros de apenas 0,91% ao mês, carência de 6 meses, no financiamento que pode chegar a 72 meses.
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0: Em remix, There Must Be an Angel, 7h56. A seleção brasileira segue para a preparação para a Copa do Mundo 2026 nos Estados Unidos. Nesta terça-feira, a programação prevê atividades internas pela manhã e o treinamento comandado por Carlo Ancelotti no período da tarde. A comissão técnica também deve realizar ajustes finais na equipe que se prepara para a estreia no Mundial. Após o amistoso contra o Egito, o foco agora está totalmente voltado para o primeiro jogo da Copa contra o Marrocos no próximo dia 13 de junho, sábado. O Brasil ainda vai enfrentar o Haiti e a Escócia na fase de grupos em busca de uma vaga na próxima fase da competição. 7h57.
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0: 10,000 Maniacs com Because the Night, fechando Música e Informação de hoje. Já já vem chegando a sequência de classe.
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2: Eu sou André Jankowski, repórter do Brasil Journal. A inteligência artificial está prestes a provocar uma corrida de investimentos em infraestrutura no Brasil. E não somente em rodovias, energia ou saneamento, como temos visto. Segundo uma pesquisa feita pelo Santander, com mais de 200 executivos, gestores e banqueiros, os data centers despontam como o principal destino do próximo ciclo de investimentos do setor. Quem compartilha dessa visão é Luciano Fialho, vice-presidente da Scala Data Centers. Em entrevista ao Brasil Journal, ele afirmou que a infraestrutura digital tende a se tornar maior do que qualquer outro segmento da infraestrutura brasileira. A tese é simples. Os Estados Unidos continuarão concentrando boa parte dos investimentos em inteligência artificial, mas não terão a capacidade para atender toda a demanda global. E é aí que o Brasil pode entrar no jogo. O país possui uma das matrizes energéticas mais limpas do mundo e ainda conta com oferta abundante de energia renovável, um dos principais insumos para os gigantescos centros de processamento exigidos pela AI. Mas há um obstáculo. Segundo Fialho, construir um data center no Brasil ainda custa cerca de 35% mais do que nos Estados Unidos. Por isso, o setor aguarda a aprovação do chamado REDAT, projeto que prevê incentivos tributários para importação de equipamentos estratégicos. A expectativa é que a medida permita multiplicar a capacidade instalada de data centers no país, que hoje gira em torno de 750 megawatts. Com REDATA, esse número poderia chegar a 3 gigawatts até 2032. E pelos cálculos da Scala, que atua no setor, isso representaria investimentos da ordem de 100 bilhões de reais por ano. O impacto vai muito além dos próprios data centers, impulsionando também projetos de energia, fibra ótica e transmissão de dados.
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0: Bom dia, uma excelente manhã de terça-feira para você que ligou o rádio e tá aqui curtindo a Alfa FM, tudo bem? Eu sou a Vanessa Rabelo, eu tô aqui contigo até as 10 horas da manhã desse dia 9 de junho, que tem sol aqui na região da Paulista. Os termômetros registram 12 graus, a máxima hoje é de 25 e não deve chover. Bom, nessa edição da sequência de classe vai rolar por aqui Christopher Cross, George Michael, Tears for Fears, mas eu começo ao som do Goo Goo Dolls.
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0: Que jeito bom de fechar essa sequência de classe, George Michael com Father Figure. A próxima edição da sequência de classe volta logo mais às 11 da manhã. Bom dia!
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0: Esse som é da Olivia Dean, ela que levou o Grammy esse ano com Is It In Perfect, But It Might Be. 9-1.
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0: Torcedores do Irã relatam dificuldades para acompanhar a seleção na Copa do Mundo 2026. A federação do país afirma que a cota oficial de ingressos destinada aos iranianos foi cancelada há poucos dias do início do torneio. Muitos fãs já haviam comprado passagens e planejado a viagem para os Estados Unidos. O caso acontece em meio às tensões entre Irã e Estados Unidos, que também tem gerado dificuldade na emissão de vistos e no deslocamento da delegação iraniana. A federação cobra esclarecimentos da FIFA sobre a decisão.
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0: Essa versão, e adoro a voz dela, é a Sandy com All Star, 9:18.
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4: 9h21 agora. Dessa manhã de terça-feira, hoje dia 9 de junho, e eu, Vanessa Rabelo, tô aqui te acompanhando na Rádio Mais Ouvida de São Paulo. Sempre com você, bom dia. Eu trago o som do James Blunt, Love Me Better.
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0: Tribalistas. Arnaldo Antunes, Carlinhos Brown e Marisa Monte com Já Sei Namorar. 9h39, muito obrigada, viu? Por estar aqui na sintonia da Alfa no 101.7.
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0: In Excess, Never Tear Us Apart, 10 e 1.
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0: 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E para quem gosta de organização, também dá para criar cofrinhos para diferentes objetivos. Assim você tem uma visão melhor do seu planejamento financeiro. Amanhã tem mais dicas. E amanhã eu, Vanessa Rabelo, volto a te fazer companhia aqui na Sintonia da Alfa a partir das 6 horas da manhã com uma edição do Música e Informação. Agora, quem vai te fazer uma excelente companhia é a Nivien Reis. Tchau, uma excelente terça para você.
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11: Muito bom dia pra você. Excelente manhã dessa terça-feira. A partir de agora, eu, Nivien Reis, te acompanho aqui no 101.7. Sempre com você. A gente vai junto até 2 horas da tarde. Muita música e informações para sua terça-feira.
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0: All right, som do Jamiroquai aqui na Alfa FM, um ótimo dia.
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0: Os clássicos da música internacional você encontra sempre aqui na programação da Alfa FM. Tá aí, Joanna, do Kool & The Gang. 10h43 agora, termômetros marcando os 19 graus aqui na Avenida Paulista. Um ótimo dia pra você. 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
5: Muito bom dia pra você, a gente tá de volta já trazendo Rick Martin e Joss Stone aqui no 101.7.

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1: A capital paulista segue com o tempo estável e frio nesta terça-feira e não há registro de chuva. A Defesa Civil mantém o estado de atenção para baixas temperaturas em todo o município. Ao longo do dia, o sol predomina e favorece a elevação das temperaturas, com máxima prevista de 25 graus. A umidade do ar deve cair durante a tarde, com índices próximos dos 30%. Para amanhã, na quarta-feira, o tempo começa a mudar com o aumento da nebulosidade e a chegada de áreas de instabilidade. Há previsão de chuva fraca e chuviscos a partir da tarde, com temperaturas variando entre 14 e 23 graus. Te atualizando, ó, nesse momento agora, aqui na Avenida Paulista, termômetros na marca dos 20 graus.
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2: Isso mesmo, tá começando mais uma edição da Sequência de Classe. Seja muito bem-vindo você que nos ouve pelo seu rádio, tá na internet, site alfafm.com.br, onde quer que você esteja. A gente já traz para começar essa edição o som da banda Cars Drive.

0: Vivi Não Vivi, música da cantora Zélia Duncan, pra fechar essa edição da sequência de classe. Acabou. Próxima volta às 14h aqui na melhor trilha sonora de São Paulo. Bom demais, viu, ter você com a gente. Vamos juntos.
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0: Aqui no 101.7 da UFM FM, a gente está terminando de ouvir o Sol da banda Jota Quest. Obrigada, viu, você que está aqui de ouvido e também de olho, né, através do site alfefm.com.br. Se você não sabe, você pode assistir a gente aqui diretamente do nosso estúdio na Avenida Paulista, em São Paulo. Te espero.
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0: No cenário internacional, Israel volta a bombardear o sul do Líbano nesta terça-feira. Os ataques atingiram a cidade de Tiro e deixaram ao menos 8 mortos e dezenas de feridos, segundo autoridades libanesas. A nova ofensiva ocorre poucos dias após Irã e Israel anunciarem a suspensão dos ataques diretos entre os dois países, após exigência do presidente dos Estados Unidos, Donald Trump. O governo iraniano já havia alertado que poderia retomar as hostilidades caso Israel mantivesse operações militares em território libanês. O exército israelense alega ter como alvo posições ligadas ao grupo xiita Hezbollah.
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3: Meio-dia e 4, ótimo comecinho de tarde para você que tá aqui na programação da UFFM. Estamos de volta, quem tá ao vivo na Alfa sou eu, Nivien Reis. Vamos juntos até as 2 horas da tarde. Alfa. A rádio mais ouvida de São Paulo, sempre com você, trazendo essa versão da cantora Diana King, A Sailor Prayer.

0: Estrada, música da cantora Marisa Monte aqui no 101.7 da Alfa FM.
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0: Elton John, Jamiroquai, Gilberto Gil, Foo Fighters e Maroon 5 são algumas das atrações principais no Rock in Rio deste ano. O festival será realizado de 4 a 7 e de 11 a 13 de setembro no Parque Olímpico no Rio de Janeiro. A venda geral de ingressos acontece pelo site da Ticketmaster.

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0: clássico da carreira da cantora Marina Lima aqui na programação da UFFM. Parceria com Cláudio Zoli Cícero, a francesa, terminando de tocar aqui na programação da Alfa. Bom demais, viu, ter você acompanhando a gente onde quer que você esteja, seja aqui de São Paulo, desse Brasil e mundo, né, também, conectado através do nosso site internet. Bom, por aqui sou eu, Nivien Reis, é uma alegria te acompanhar, a gente vai seguir junto ainda mais um pouquinho, até as 14h. Aproveito aqui para te convidar e se interar com as nossas redes sociais, nossos conteúdos por lá, no Insta, arroba Rádio Alfa FM, tem o canal da Alfa no YouTube também, para você conferir entrevistas e outros conteúdos exclusivos.
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0: De volta com informações para sua terça-feira. Olha, em São Paulo, o Ministério Público deflagra a Operação Infiltrados, que investiga a atuação do PCC dentro de órgãos públicos. Três pessoas foram presas temporariamente: um chefe de investigadores da Polícia Civil, um ex-policial civil e um ex-estagiário do próprio MP. Segundo as investigações, o grupo teria repassado informações sigilosas, praticado extorsões e atuado num plano para matar um promotor do Gaego, o grupo especializado no combate ao crime organizado. O ex-estagiário é suspeito de ter usado sistemas internos do Ministério Público para identificar criminosos com alto poder financeiro e exigir dinheiro em troca de suposta proteção em investigações. Além das prisões, foram cumpridos mandados de busca e apreensão em cidades do interior paulista.
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1: Muito boa tarde para você, excelente terça-feira. A gente está de volta ao vivo aqui na programação da UFFM. Tarde de terça-feira, termômetros marcando os 22 graus aqui na Avenida Paulista. Rádio mais ouvida de São Paulo, sempre com você. A gente abre esse bloco musical ao som de Time Passages, do Al Stewart.

0: Alex Warren, aqui no 101.7 da Alfa.
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0: Depois de lotar estádios em 2025, Ney Matogrosso voltará à capital paulista com a turnê chamada Bloco na Rua. O show acontece neste domingo na Vibra São Paulo. No repertório, o artista mistura faixas do álbum que dá nome à turnê e clássicos da carreira, como Eu Quero É Botar Meu Bloco na Rua, A Maçã e Como 2 e 2. Ó, os ingressos estão à venda no site uhu.com.
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0: Adore You. Som do Harry Styles passando por aqui na sua programação da Alfa. Muito obrigada, viu, pela sua companhia. Você que tá aí acompanhando a gente pelo seu rádio, tá em casa, no carro, onde quer que você esteja. Alfa FM faz aí a trilha sonora da sua tarde dessa terça-feira. Vamos juntos, ó, tem informações, além de muita música, claro, e você confere também por aqui todas as nossas dicas de lazer, cultura, gastronomia e muito mais.
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0: Poderá trocar de nome em breve. A prefeitura lançou um projeto de concessão que inclui os chamados naming rights da praça. A empresa privada que adquirir a concessão ficará 20 anos responsável pelo espaço, fazendo reformas e melhorias. Bom, são 2 horas em ponto, horário de Brasília. Eu sou a Nivien Reis, quero te agradecer pela companhia aqui no 101.7. Tô indo nessa, volto amanhã e já vou te deixar em excelente companhia nessa terça-feira com a Carla Rebelo. Ótima tarde para você, até lá.
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3: A gente começa com um grande sucesso da carreira do Eric Clapton ao vivo, Leila.

inglês, David Bowie com As the World Falls Down. São 2h20, a gente continua na Inglaterra, só que agora com uma artista da nova geração, Olivia Dean. So Easy to Fall in Love.

0: Fechando essa edição da Sequência de Classe.
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0: Na versão da Alanis Morissette, King of Pain, 3 e 3, essa é a Alfa FM, sempre com você.
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0: Quem tomou a vacina da dengue produzida pelo Butantan não deve se preocupar, segundo Esper Calaz, diretor do Instituto. A declaração foi feita em entrevista nesta terça e acontece após o anúncio de suspensão da aplicação do imunizante. Três pessoas que receberam a vacina contra a dengue apresentaram complicações, sendo dois óbitos. Em percentual, isso representa 0,008% do total de pessoas imunizadas.
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0: Me, Chris Seth, Michelle, 3h25, Alfa FM, boa tarde.
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0: Elvis Presley numa versão remix de Don't Fly Away, são 3h42 e essa é a Alfa FM, a rádio mais ouvida de São Paulo, sempre com você.
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3: Por que os cães cheiram o bumbum uns dos outros? É muito estranha essa mania, né? Mas na verdade é pura comunicação. O olfato é o principal sentido dos cães. E ao cheirar a região anal de outro cachorro, eles identificam informações como gênero, humor e até o que o outro comeu. É como se fosse um cartão de visita canino. Então, quando dois cães se encontram e se cheiram, tá tudo normal. Estão apenas se apresentando do jeito deles. Então, se você gosta desse tipo de conteúdo, já me siga aqui nas redes sociais, Julinho Casares.
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tinha suspirado, tinha beijado o papel devotamente. Era a primeira vez que lhe escreviam aquelas sentimentalidades, e o seu orgulho dilatava-se ao calor amoroso que saía delas, como um corpo ressequido que se estira num banho tépido. Sentia um acréscimo de estima por si mesma e parecia-lhe que entrava, enfim, numa existência superiormente interessante, onde cada hora tinha o seu encanto diferente, cada passo conduzia a um êxtase e a alma

0: espaço reservado para as divas, sempre aqui na programação da Alfa Chaka Khan, com a Tchagana do Fami, 4 e 1, Alfa FM, primeiro lugar em São Paulo, sempre com você.
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0: A aeronave realizava uma missão de patrulhamento quando foi atingida. Os dois pilotos foram resgatados e não sofreram ferimentos. O chefe de Estado disse que o episódio exigirá uma resposta de Washington, mas não detalhou quais medidas poderão ser adotadas. O caso acontece em meio às tentativas de negociação de um acordo de paz entre Estados Unidos e Irã. Até o momento, o governo iraniano não se pronunciou sobre as acusações.
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0: Da trilha do remake Nasce Uma Estrela, a gente ouviu a Lady Gaga com Bradley Cooper ao vivo em Shallow.
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0: O clássico Sete Gatinhos de Nelson Rodrigues volta aos palcos paulistanos em uma nova temporada no Teatro Oficina. Com direção de Joana Medeiros, o espetáculo fica em cartaz entre os dias 20 de junho e 12 de julho, com sessões às sextas, sábados e domingos. A montagem transporta a história do subúrbio carioca para um cortiço no Bexiga e traz uma releitura contemporânea da obra com reflexões sobre gênero e classe social. Para reservar ingressos, acesse a plataforma Simpla.
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0: If There's Any Justice, esse foi o Lima aqui na programação da Alfa, que você ouve em 101.7 no Dial, mas também de qualquer lugar do Brasil, do mundo, seja pelo nosso aplicativo, tem também a possibilidade de escutar e assistir a gente pelo site em alfafm.com.br, lembrando que a Alfa se escreve com PH, e também pedindo para sua assistente de voz, por que não?
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0: Back to Black, Amy Winehouse, faltam 2 para as 5, essa é a Alfa FM, a gente tem várias promoções rolando, vou te falar de uma delas que tá no nosso site. 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
2: Eu sou o André Jankowski, repórter do Brasil Journal. A recuperação do mercado de arte está dando um respiro para uma das casas de leilão mais tradicionais do mundo. Os leilões de primavera de Nova York movimentaram no total R$2,5 bilhões, praticamente o teto das estimativas, e ajudaram a reforçar a percepção de que o setor começa a deixar para trás uma crise que se arrasta desde a pandemia. As grandes casas levaram a leilão coleções importantes e obras de artistas como Pollock, Rothko e Brancusi, além de utilizarem mecanismos de garantia que asseguravam preços mínimos para os vendedores e vantagens para os compradores dispostos a assumir riscos. E quem mais precisava desse resultado é a tradicional Sotheby's. Desde que foi comprada pelo empresário franco-israelense Patrick Dahi em 2019, a companhia viu sua dívida dobrar enquanto o mercado enfraquecia. Segundo o Financial Times, a situação chegou ao ponto de alguns vendedores esperarem até 8 meses para receber por obras vendidas, muito acima dos 45 dias considerados padrão no setor. Mas a Sotheby's se mexeu, e para aliviar a pressão sobre o caixa, a companhia passou até a oferecer juros para clientes que aceitassem adiar o recebimento dos pagamentos e buscou levantar dinheiro com bancos e o mercado financeiro. Apesar das dificuldades, os sinais de recuperação já começaram a aparecer e a Sotheby's até que voltou ao lucro. Agora a missão é manter esse crescimento para finalmente respirar com mais tranquilidade.
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2: A gente começa essa edição com ele, que tem datas marcadas para se apresentar em São Paulo. Tô falando do Harry Styles. Ele passa por aqui nos dias 17, 18, 21 e 24 de julho com a turnê Together Together no estádio Morumbi. Vamos com ele, Harry Styles, na sequência de classe Watermelon Sugar.

0: I Knew I Loved You, do Savage Garden, pra fechar essa sequência de classe. Às 7 você ouve a próxima.
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0: Dua Lipa, End of the Era, 6:02, um bom comecinho de noite.
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8: Entre as principais notícias do dia, a Comissão de Constituição e Justiça da Câmara suspendeu a análise da PEC, que reduz a maioridade penal de 18 para 16 anos, após a abertura da sessão de votações no plenário. O debate será retomado amanhã, com expectativa de votação ainda nesta semana. Se aprovada na CCJ, a PEC ainda precisará passar por uma comissão especial e pelo plenário da Câmara, onde necessita de 308 votos favoráveis. Eu vou te falar daqui a pouquinho sobre o balé clássico Lago dos Cisnes, que está em cartaz no Teatro Liberdade. Tem também a exposição Dignidade e Luta no Instituto Moreira Salles e ainda show do Bento Gil na Casa de Francisca. Musicalmente, a gente começa o Alfa Ilustrada de hoje com a Vanessa Carlton, A Thousand Miles.

Tim Maia, gostava tanto de você. São 6h14, vamos para nossa primeira dica de hoje. O Balé Clássico de São Petersburgo apresenta o Lago dos Cisnes em sessão única no Teatro Liberdade. A montagem valoriza a tradição da Escola Russa de Balé e reúne bailarinos formados pelo método Vaganova. A apresentação ainda conta com a participação especial de Alexander Volchkov, artista ligado ao Balé Bolshoi. O espetáculo acontece às 20h30 da noite e os ingressos estão disponíveis na plataforma Simpla.

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Pra você guardei o amor, Nando Reis, ao lado da Marisa Monte. O Instituto Moreira Salles abriu uma exposição para contar a história de Laudelina de Campos Melo, militante antirracista. A mineira de Poços de Caldas foi fundamental na luta pela valorização e pelo reconhecimento dos direitos das trabalhadoras domésticas no Brasil. A mostra reúne cerca de 160 itens, entre arquivos, fotografias, periódicos e vídeos, além de obras de arte de quase 40 artistas que dialogam com o pensamento e o legado de Laudelina de Campos Melo. O Instituto Moreira Salles funciona hoje até às 8 e a entrada é gratuita.

0: You've Got a Friend, da Kelly King, aqui revisitada pelo Brand New Haves no Alfa Ilustrada, 6h42.
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2: O bem-estar também passa pelas escolhas de consumo do dia a dia. Cada vez mais, cresce a busca por alimentos, bebidas e produtos de cuidado pessoal com ingredientes mais naturais, menos ultraprocessados e maior transparência. Na alimentação, opções mais equilibradas e bebidas com menos aditivos ganham espaço. Nos cuidados pessoais, os produtos de Clean Beauty reforçam uma rotina mais consciente, com fórmulas mais seguras e sustentáveis. Mais do que tendência, consumir melhor é um caminho para uma vida com mais equilíbrio, saúde e bem-estar.
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Crowded House, Don't Dream It's Over. Vamos para mais uma dica cultural, a última de hoje aqui do Alfa Ilustrada. Bento Gil faz a sua primeira apresentação pública como artista solo. Cantor e compositor sobe ao palco da Casa de Francisca para mostrar faixas inéditas do trabalho Silêncio Azul, além de releituras de clássicos da música brasileira como Rosa Morena, de Dorival Caymmi, e Esotérico, de Gilberto Gil. Filho de Ben Gil e neto de Gilberto Gil, Bento apresenta uma sonoridade que combina referências da MPB com elementos contemporâneos. Repertório destaca composições autorais e marca uma nova fase na trajetória do jovem músico. A Casa de Francisca abre às 7h30, o show está marcado para começar às 9h30. Os ingressos estão disponíveis na plataforma Simpla.

0: Someday We Know, New Radicals, para fechar o Alfa Ilustrado. Eu sou a Carla Rebelo, amanhã eu volto a partir das 2. Você segue hoje com a Valquíria Brit, começando o horário com mais uma edição da Sequência de Classe. Valeu, tchau, tchau, até amanhã.
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4: Em 2017, quase 10 anos atrás, eu falei aqui, no nosso programa, que a Apple ia colocar US$1 bilhão em um fundo para investir em pequenas empresas e gerar empregos nos Estados Unidos. Era um antigo sonho de Steve Jobs. Hoje eu quero falar sobre a relação entre a Apple de Jobs e a Apple dos Beatles. Em 2003, Jobs declarou: "Meu modelo de negócios são os Beatles." Para ele, John Lennon, Paul McCartney, George Harrison e Ringo Starr, sempre juntos, produziram um trabalho brilhante e inovador. Ele dizia: o segredo do sucesso não está no brilho individual, mas na sinergia de uma equipe coesa, onde os talentos se complementam e as fraquezas são controladas. O quarteto de Liverpool se equilibrava e o total era muito maior do que as partes. Na mesma maneira, a inovação de produtos como Macintosh, iPod, iPhone nasceu da colaboração intensa entre engenheiros, designers e profissionais de marketing. Jobs batalhou na justiça por décadas para usar o nome da gravadora Apple dos Beatles. A disputa começou em 78 e terminou quase 20 anos depois. Em 2007, terminou com o pagamento de US$500 milhões. Em 2010, Jobs disponibilizou o catálogo completo do quarteto na iTunes Store. Está aí um bom exemplo de empreendedorismo de ambos os lados. E vamos em frente aqui, empreender liberta.
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2: Ótima noite para você na sintonia da Alfa em 101.7 ou através das nossas plataformas digitais. Eu sou a Valquíria Brito, te fazendo companhia a partir de agora e até a meia-noite. E para abrir essa sequência de classe, estou trazendo com Faith No More, Easy.

0: rádio mais ouvida de São Paulo, levando você de volta ao ano de 1985, com um grande sucesso da banda britânica Tears for Fears, Everybody Wants to Rule the World. Antes teve Kid de Abelha por aqui com Nada Sei, e ainda com Police, Every Little Thing She Does is Magic.
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0: 8 horas em ponto, ótima noite pra você, curtindo as melhores músicas nacionais e internacionais aqui na Alfa com a Luísa Posse, Me Faz Bem. Antes teve Air Supply, por aqui com Even the Nights Are Better. Daqui a pouquinho, eu, Valquíria Brit, tô trazendo pra você mais uma edição do Alfa by Night.
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0: 8:04, hoje é terça-feira, 9 de junho. Se você esperava uma noite mais fria, já te aviso que os termômetros registram agora 20 graus aqui na região da Avenida Paulista. Entre os destaques da agenda cultural,

clássica do Duran Duran, embalando sua noite na Alfa, Save a Prayer. Antes rolou por aqui com Alanis Morissette, You Learn, e ainda Marcelo Genesi, Felicidade. Os restaurantes de São Paulo prepararam menus exclusivos para quem procura um programa especial para o Dia dos Namorados. No Jardins, o Badauê aposta em peixes e frutos do mar com direito a vinho para o casal. Já o Ledu Margot traz a atmosfera dos clássicos cafés parisienses com menu especial assinado pelo chefe Eric Grossi. 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São boas dicas para você fazer a sua escolha e surpreender o seu amor.

0: Katie Lang na Alpha, Constant Craving, antes com Eldissa, Ring My Bell. Agora são 8 horas e 29 minutos.
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Maravilhoso Djavan, embalando sua noite na Alfa com C, antes com a Janet Jackson, Let's Wait a While. E o Cirque du Soleil traz um pouco da magia de Alegria in a New Light aqui para a Avenida Paulista, com uma instalação especial aberta ao público até o dia 15 de junho. Em frente ao número 900, os visitantes poderão conferir uma experiência interativa com cenários inspirados no espetáculo, incluindo uma grande asa articulada para fotos e um telão com imagens exclusivas da produção. A ação antecipa a estreia de Alegria in a New Light, que chega a São Paulo no dia 20 de agosto, no Parque Vila Lobos.

0: rádio mais ouvida de São Paulo, tocando pra você com Avril Lavigne, I'm With You. Antes teve John Legend por aqui com Save Room.
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3: Entre o Onix e o recém-lançado SUV Sonic, a GM está preparando uma versão aventureira do Onix. O Onix Active, que, ao contrário de versões anteriores, não vai ter apenas penduricalhos plásticos aplicados daqui e dali, não. Sua engenharia trabalhou em vários componentes e na calibração da suspensão do carro, que ficou 61 milímetros mais elevada, permitindo um bom desempenho não só no asfalto, como em pisos irregulares. Para superar melhor obstáculos, novos para-choques, modificando os ângulos de entrada e saída. O motor é 1.0 Turboflex de 115 cavalos, câmbio automático de 6 marchas. E ele chega custando a partir de R$ 116 mil. Reais.
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